0: Eu sou preguiçoso, como qualquer português com 4 dedos de testa, e eu não estava para estar aqui hoje.
1: Vá lá, meninos, vamos lá tentar mais uma vez. Isto agora tem que ir bem.
2: Aqui, posto de comando do movimento das Forças Armadas.
3: Luís, vê lá como é que fico a olhar para os... Assim fica melhor ou fica melhor assim?

Viva, viva, então, muito, muito boa tarde. Está magnífico o tempo aqui para baixo, não é? Aqui junto ao Tejo, no Beato, desde a East Side Radio. Bem-vindos. Hoje começamos muito estranhos, mas acreditem que é uma canção de José Cid.

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0: O início desta sessãozinha até às 15, Ferro Normal desde o Beato, isto Sede Radio. Bem-vindos, música portuguesa, para não perder de vista aqui no Ferro Normal.
1: Põe potência. Isso é potência máxima, João.
2: É potência máxima.
1: Eu não vi, mas.
3: Eu acho que já está. Já está.
1: Tá. Limpa aí as bordas. Peraí. Sim.
2: A caneca no micro-onda com as bordas sujas.
1: Não.
2: Nem pensar.
1: Que café.
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4: Nem pensar.
2: Está com as bordas sujas.
4: Nem pensar.
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4: Nem pensar.

0: Sempre um belo dia, não é? Para ouvir a Napá 2000, 2001, Odisseia no Chaço. Este, agora faço sempre este verso, não sai do saco, não rima, não é? Não faz ideia. A Napá 2000, um belo dia, sempre para ouvir os a Napá 2000, desde aqui, do Beato.
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0: O Bonitão do Rock, aqui a versão novíssima das Zuritas Elétricas, um dos temas compostos de propósito para o filme, no fundo. Quem tem medo de Zurita de Oliveira, quem diga que foi a primeira rock and roller portuguesa, tocava outras coisas, escrevia outras coisas, mas tinha uma grande componente de rock and roll. Se puderem, não percam o filme Quem tem medo de Zurita de Oliveira, da Francisca Marvão. Ela tem outro filme já anterior também sobre as mulheres no rock and roll, e já sabem, está perto uma exibições novas ali na Biblioteca dos Corachéus.
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0: Marihuana, marihuana, o tema de arte e ofícios já em inícios dos anos 80, magnífica capa que podem ver por aqui na Estúdio Rádio, também é só olharem para a câmara e veem muito bem a capa magnífica deste disco, é octagonal, é stop, não é? É ótimo. Marihuana, arte e ofício, tudo isto porquê? Porque dia 5, próxima sexta-feira, o António Garcês vai estar em Portugal, aliás começa dia 3, já não faço ideia, já vão ouvir. António Garcês e três concertos em Portugal, vocalista dos Arte e Ofício, dos Roxigênio, também o projeto Stick e ainda anteriormente com os Psycho, que depois deram origem aos Taxi, e um dos amigos sempre colado, também o Sérgio Castro, que depois com o Álvaro Azevedo enverdaram pelos trabalhadores do comércio. Alguém tinha mesmo que trabalhar.
1: António Garcês aqui, conhecido de alguns, a tentar ser mais conhecido. Tenho uma banda sensacional e vou fazer três concertos no dia 3, 5 e 6 de junho. No dia 3 vamos tocar na Associação Criativa de Carcavelos. No dia 5 vamos tocar ao Centro Cultural Bom Sucesso, à Alverca do Ribatejo, e no dia 6 vamos ao Auditório Municipal António Cheinho, em Santiago do Cacém. Espero ver-vos lá para rocarmos o sítio, o auditório, e sou

0: O último projeto do António Garcês em Portugal, depois deste fartou-se, zangou-se com Portugal de vez, foi para os Estados Unidos, onde a música teve outra importância na vida dele, mas ficou por lá, casou-se por lá, não foi? Acho que não me interessa, essas partes não interessam, sei que ele está de volta, se calhar veio de férias e aproveita e faz uns concertos aqui em Portugal, portanto, se esqueçam. 5 é bem perto aqui de Lisboa, mas isto é todo o mundo, é só escolher em Santiago do Cacém, Alverca, e já sabem, há mais coisas, sempre ouçam o Garcês.
1: António Garcês aqui, conhecido de alguns, a tentar ser mais conhecido. Tenho uma banda sensacional e vou fazer 3 concertos, no dia 3, 5 e 6 de junho. No dia 3 vamos tocar na Associação Criativa de Carcavelos. No dia 5 vamos tocar ao Centro Cultural Bom Sucesso, Alverca do Ribatejo. E no dia 6 vamos ao Auditório Municipal António Cheinho, em Santiago do Cacém. Espero ver-vos lá para rocarmos o sítio, o auditório. E para.

o mau teatro do Jorge. Eu chamo-lhe sempre Jorge Humberto, não é? É o Humberto, ele esteve pendurado aqui nas varandas aqui da Estrada Radio, mesmo aqui ao lado, no dia 17 de maio. O concerto dele começou pendurado aqui nas varandas. Foi mesmo aqui. É só ir lá e tocar e não lavem mais as mãos. Ai, mau teatro, Humberto, a última das coqueluches do Ferro Normal e não só. Há muita gente a adorar o Humberto.

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0: Ora, já arranjei aqui um sítio bom para pôr aqui as notas. Ah, Rita Cortesão, Lisbolha, é do último disco e valeu-lhe não só, não foi esta música, mas a atuação no 30ª edição do Festival Termómetro. Quem não sabe, já perdeu 30 edições. Parabéns, Fernando Alvim, por mais esta. Foi das primeiras coisas fora da rádio e da televisão que o Alvim começou a fazer. E depois é o que se vê, não é? 30 anos a trazer a boa música a Portugal, boa música feita por portugueses. Há muita gente que foi lançada no festival. É o novo Júlio Isidro, é um novo Júlio, novo, coitado. Há 30 anos, com o Termómetro às costas e depois outras coisas, Rita Cortesão, que no meio deste, no fundo, destes prémios, vale, no fundo, atuações nos maiores festivais. O Nossa Live, eu estou a ler porque eu não faço ideia. Nossa Live, o Paredes de Coura, ainda no Bons Sons. Parabéns, Rita. Parabéns também ao Fernando. Alô, Fernando.
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Um título que é uma maravilha, A Arte de Faltar à Escola, como eu, A Arte de Faltar ao Trabalho. Obrigado. Clã, Véspera, álbum de 2000, tudo porquê? Porque hoje temos a nossa prenda do Dia da Criança, depois do Top of Geezer, não é? No início, temos a nossa prenda do Dia da Criança. Hoje à noite, acho que é, eu publiquei, vão à página do Ferro Normal no Instagram, acho que é 22h45, canal 2, hoje... A estreia em televisão, sinal aberto, acho que isto já estava no filme, não sei, eu devia me informar melhor antes de vir para aqui dizer coisas. Filmino, não, acho que também já esteve o documentário Sombra dos Clã sobre a feitura, não é? Feitura deste álbum em pleno confinamento, não é? Imaginem, foi em 2020 os Clã. E depois veio aquela coisa do Covid e agora já estavam a inventar outras. Vamos embora, East Side Radio. Já falta pouco até o fim. Aguentem firme.

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1: Ora bem, nada mais a propósito que a estreia no Ferro Normal deste novo tema da Ana Lua Caiano, Uma Hora a Menos, e ela, este feriado, agora quando é que é feriado? Quinta-feira, amanhã greve geral, enfim, trabalhar está calor, está muito calor, mas a Ana Lua Caiano vai trabalhar muito este mês de junho. Apontem aí, ou então sigam o Ferro Normal, que nós vamos republicar isto da Ana Lua Caiano. Então procurem pela Ana Lua Caiano. Vai estar sexta-feira não vão, porque tem o Garcês em Alverca. Mas têm 5 em Ilhavo, se estiverem mais perto de Ilhavo. Ilhavo, no Festival da Rádio Faneca. Depois, dia 10, no Centro Cultural, no Cartacho. E depois, em Almada, dia 19 de junho. Dia 20, Jazz na Real Vinica, em Matosinhos. E depois, salto até Barcelona, no Canary On, Barcelona, a Ana Lua Caiano.
2: Olá, eu sou a Ana Lua Caiano e vocês estão a ouvir o meu mais recente trabalho aqui no Ferro Normal. Fiquem por aí.

0: O que eu acho incrível é conseguirmos fazer isto tudo sem beber excessivamente, porque para tirar um bocado a timidez, às vezes as pessoas bebem uma garrafinha de whisky.
1: Uma garrafinha?
0: Meia garrafinha.
2: Ai, meu Deus.
0: E eu acho que é muito profissional conseguir fazer isto muito sem bem. Realmente estarmos a mexer nesse tipo de substância. É conseguirmos fazer isto tudo sem beber excessivamente. É conseguirmos fazer isto tudo sem beber excessivamente. É conseguirmos fazer isto tudo sem beber excessivamente. Sem beber excessivamente.

0: Ui, é essa, loi, bati com a cabeça, ou então é a bebida, primeiro Mariette Pessanha, o êxito, o grande êxito, Pirulau está aqui, e este aí é Saloio da Clara Sarmento, que mistura Saloio com Malveira, o que me parece realmente muito, muito, muito acertado.
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estreia também neste ferro normal deste tema. Há sempre estreias no ferro normal, há sempre coisas a descobrir, coisas boas, coisas más. Refrão, quem é que se lembraria? Nunca tinha ouvido ainda rimar abacate com chocolate, mas ficou fantástico, não é? É dieta, dieta, dieta, dieta. Obrigado, bem-vindos. Fiquem com isto, seja o Radio. O ferro tem mais uma para vocês. É também uma estreia aqui. É uma coqueluche que nós conseguimos há pouco tempo. Pagámos e bem. Aqui está Terry Alves.

com vocês, Genital. A fazer-vos companhia durante uma hora. Onde vamos ouvir jazz, library music e bandas sonoras. Fiquem

Tivemos a ouvir Miles Davis com o tema genérico da banda sonora de Ascensor Principal. E agora estamos a ouvir Lazy Man com o tema Motocentropelo.

Estamos a ouvir The Rub, do grande Alan Tu, o mestre do mistério.

e voltamos sempre à Itália. Estamos a ouvir o tema Having Fun de Stefano Tarossi, do álbum Feelings.

E voltamos sempre à KPM. Agora com o tema Mile High Swinger, da versão A do grande Alan Walkshaw, mestre da Library Music.

agora ouvimos o tema Jasmine Breeze para relaxarmos um pouco neste fim de tarde de quinta-feira. O tema é da autoria desse Tex Hooper, esse grande baterista e percussionista. Fiquem comigo.

e voltamos sempre ao Piero Milliani, o grande maestro. Estamos a ouvir o tema Chaser, do álbum Il Corpo.

Vamos para 1999. Para a banda Deep, com o tema Fear of Harmony, do álbum High Camp Meets Lo-Fi.

Vamos aquecer um bocadinho. Aliás, derreter ao som de Sayoto e Rio, de Joy Insatiai. É japonês.

mais um grande maestro italiano, Armando Trovajoli, com o tema Little Chicago Girl.

Vamos agora acalmar um bocadinho. Com esta versão B do tema Il Recuerdo di una Serena, do grande Riz Ortolani.

Estamos quase a terminar. Lentamente. Estamos a ouvir.

Não podia me despedir de vocês com tanta melancolia. Entre a natureza e os cantos exóticos, aqui me despeço. Foi mais uma hora de Midnight Lace na Eastside Radio. O meu nome é Janital. E foi um prazer, como sempre. Vemo-nos daqui a 4 semanas, aqui, no estúdio, no Duro Natar, onde vocês quiserem ouvir. Um beijinho e até já.

Olá, olá, muito bom dia. Sejam muito bem-vindos a mais uma emissão das Manhãs com o Troll aqui através da Eastside Radio. Com o próprio Troll. Missão esta que dá início a uma nova semana aqui na grelha da Eastside Radio, através do Duro de Matar, no Beato, em Lisboa. Por aqui até à hora de almoço, exatamente até às 13, na minha companhia.

é o som de You Know I'm a Land, que chegamos aos 47 minutos das 10 da manhã. Sempre discos novos e antigos aqui nestas manhãs com o Troll. Algumas das propostas saídas da prateleira para embelezar esta manhã de segunda-feira. Atrás tivemos a oportunidade de revisitar este álbum, que não é um álbum, é uma compilação de Duarte, chama-se Eletricidade Estética, saído na Love Stranger. Um dos favoritos por aqui.

manhã de segunda-feira e já a cheirar verão. Verdade, parece que esta semana as temperaturas vão mesmo aumentar. Manhã cheia de luz, como é que está a ser este início de nova semana?

Amanhã é segunda-feira, exatamente. Como é que é? Está a ser muito difícil. É segunda-feira, é verdade. Nunca é fácil começar a semana. Mas há que ser positivo, não é? Está um dia espetacular. Pouco por todo o país, sol a brilhar. Já entramos nesta segunda hora desta emissão das Manhãs com o Troll. É o bom dia aqui na Eastside Radio.

E é com o Sr. Richard Schneider Jr. que entramos já na última hora destas manhãs com o Troll. Manhã um bocado preguiçosa e com batidas lentas, como se quer bem uma segunda-feira.

Bem, estava a olhar agora aqui para este disco. Disco que é uma compilação do Sr. Lafingers. Isto é praticamente alguma sim, um pouco a mostra do que era o blog do Sr. Lafingers, que funcionou entre 2006 e 2010, muito ativamente, descoberta de raridades. Foi um blog super interessante e acho que marcou mesmo estes anos. Foi incrível. Pronto, isto para dizer que estamos a ouvir o senhor Dave Brock com Spirits. Esta compilação reúne alguns dos temas que estavam disponíveis nesse blog, que acho que ainda está ativo. Não sei se ainda dá para ouvir as músicas, mas que ainda podem ir a lovefingers.org e podem lá ver estas músicas todas.

São as minhas que o troll já quase, quase chegar ao fim. Exatamente, até às 13. Aqui na minha companhia. Um agradecimento a todos que estiveram aí desse lado a ouvir. E a mandar shouts no chat da Eastside Radio.

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dia já em modo de despedida. Ao som do Sr. Jorge Santana. Lembrando que há toda uma grelha aqui durante o dia, já a seguir a infusão com Camila. Deixa-se ficar por aqui na companhia da Eastside Radio. Certo que terão uma agradável companhia. Lembro ainda também que há no YouTube, no canal de YouTube do Eastside Radio, todos estes programas que aqui passam ficam lá disponíveis para vocês poderem rever e reouvir.

Dose dupla de Red Hot Chili Peppers, If You Have to Ask, e antes The Power of Equality. Já viram? Dia 22 de maio e parece que finalmente temos aqui um dia de sol. E por isso eu escolhi mesmo abrir com esta banda californiana, não é? Não há nada mais Califórnia que os Red Hot Chili Peppers.

Não estão ao som do DJ Vampiro numa noite de anos 90 no Metrópolis. É mesmo Manhãs do Apocalipse com Enzenho João aqui na East Side Radio. Estamos ao som dos Fade No More, Falling to Pieces.

Ora então, bom dia! Cá estamos nós, cá estou eu, aliás, nesta belíssima manhã de sexta-feira, 22 de maio, aqui na East Side Radio, de volta. Talvez tenha vindo para ficar, porque, enfim, tive que tirar umas férias. Pá, e alguém sabe o que é que está a acontecer em Cacilhas, em Almada, quando estava a vir, apanhei o comboio até ao Caixo de Dré. E depois, quando estava no Uber, olhei para o outro lado do rio e estava uma coluna de fumo gigante ali na zona da Lisnave. Pá, não sei. Fiquei um pouco estupefacto. Pá, se alguém tiver alguma informação adicional. Se entretanto alguém souber, ou se alguém estiver a ver Correio da Manhã TV e puder informar-nos o que se está a passar em Cacilhas, em Almada, parecia-me ser algo assim já com umas proporções, com algumas proporções já, tomaram proporções já, eu diria, catastróficas, mas esperemos que. Mas eu sei que existem ali os bombeiros voluntários de Cacilhas por perto, portanto, se calhar rapidamente vão tomar, vão conseguir domar, dominar aquela pequena catástrofe. Olhem, estamos já aqui a ouvir os Beastie Boys. Pá, este disco visionário na altura. Este disco tem 40 anos, pá. 40 não. 40? Sim, tem 40 anos. 1986. 1986. Sim, é de 86. É. Deve ser. Acho que sim. Se não é de 86, é de 87, 88, por aí. É aquele do avião, pá. Agora não me lembro do nome. Pá, podem ajudar-me também. Do avião, pá, o do Fight for Your Rights, enfim, pronto. Vamos ouvir Beastie Boys, Rhythm and Stealing, e The New Style. Vamos colar assim as duas primeiras faixas do disco.

License to Hill, assim é que é o nome do disco, e é de 1986, 40 anos tem este disco icónico dos Beastie Boys. Já ouvimos aqui por baixo os Stooges, a voz de Iggy Pop, Dirt, o disco Fun House. Estava aqui a pensar. Eu sinto que estão a preparar qualquer coisa. Sinto que estão a querer preparar qualquer coisa que eu não sei, eu acho que devíamos. Sinto que estão a preparar qualquer coisa. Esta coisa do vírus, do antivírus. Se o antivírus não funcionar, vai ser o Ébola. Eles estão a preparar qualquer coisa. Eles, eu quero esta entidade, o eles. Eles estão a preparar qualquer coisa. Pá, eu já vejo o pessoal de preparar-se a ir para o artesanato. Pá, isto é perigoso, não é? As pessoas já estão a fazer artesanato, já estão a começar a fazer bolos. Isto depois do verão, eles estão a preparar qualquer coisa, as pessoas estão-se a preparar para ficar em casa. As pessoas gostaram muito de ficar em casa. Stooges.

Stooges Fun House 11 e um quarto. Sexta-feira, pá, o tempo está quente. Pá, e eu acho que isto vai. Eu acho que nós vamos todos para casa. Eu estava aqui a pensar que isto não vai. Não vai. Eu acho que eles estão a pensar. Estão a pensar mandar-nos para casa mais cedo ou mais tarde. E agora estava aqui a falar aqui com o Tiago e, entretanto, estou aqui a desenvolver uma ideia, um pensamento que vou tentar aprofundar e também vou tentar falar sobre isso. Pá, porque isto, as pessoas estarem a fazer coisas com as mãos, eu penso que o artesanato vai vencer.

I'm a scat man. Muitos já não se lembravam deste icónico, deste hit, Scatman John.

Kylan Mikla. Ouvimos três canções de Kylan Mikla. Pá, o disco chama-se Not Fear Not. Pá, é uma banda de uma banda finlandesa. Finlandesa não, islandesa. Islandesa, assim é que é. São conterrâneas da Björk e dos Sigur Rós. Sigur Rós são, islandeses. E agora Heartworms. Com esta 24 hours. 24 hours.

Heartworms, como eu disse, com esta canção 24 Hours, pá, e eu estava aqui, ainda agora veio aqui o Tiago, pronto, estava aqui a falar um pouco sobre as pessoas não. Pá, os carregadores partem-se, o cabo estraga-se, pá, e as pessoas vão logo a correr comprar. Vão logo a correr comprar um carregador novo, não é? Vão encher o cu da Apple de dinheiro logo. E portanto, perde-se um pouco aquele altruísmo que os nossos pais, os nossos avós tinham de tentar arranjar o cabo. Mas eu acho até que existe um pouco nesta geração ainda um pouco. Está a voltar aquela coisa do artesanato. Portanto, uma geração inteira que cresceu a acreditar que a civilização, epá, seria até trabalhar num portátil ultra fino e agora estão a sentados num banco de madeira a pagar 60 euros por um workshop de cerâmica. Para aprender a fabricar um copo todo torto. Ah, pá, eu conheço muita gente assim. Durante anos disseram-nos que o futuro era digital, que a nuvem ia substituir o papel, mas na verdade, pá, eu acho que entramos. No fundo, passamos 10 horas por dia a olhar para retângulos brilhantes e ao final da tarde sentimos uma necessidade quase animal de tocar numa coisa, qualquer coisa, em barro, lã, madeira, um tomate verdadeiro, né? Aquelas pessoas com a fruta feia. Pá, não, atenção, eu acho que isso é tudo, são tudo projetos muito bonitos, muito válidos, muito economia sustentável e circular. É uma coisa que é muito valorizada e que eu valorizo. Portanto, temos adultos de 30 anos que passaram uma tarde inteira sem pegar em nada que não precisasse de uma password. E que depois, no fundo, estão ali ao fim do dia a pegar, no fundo, a fazer barro, a fazer aldaria. O mais extraordinário é a velocidade desta transformação, que em 2014 fazer crochê era visto como uma atividade da avó, não é? E hoje em dia, pá, eu tenho amigas, conheço pessoas que fazem crochê, e que. Enfim, é tipo mindfulness têxtil. Há influencers a ensinar ponto cruz, pá, enquanto bebem matcha. Já viram? Já vejo. Isso acontece. Existem essas pessoas. Deixa-me ter aqui logo a tocar, porque senão isto também parece uma coisa. E depois fala-se na descompressão. Descompressão sensorial. Enfim, eu acho que tudo isto seria. Eu não acho que isto seja ridículo, acho que isto é tudo muito válido. Se não viesse acompanhado daquele tom quase messiânico de que. Pá, como se estivessem a descobrir algo de. Pá, como se estivessem a descobrir o fogo. Como se estivessem a descobrir algo que é. Pá, uma tecnologia que vai mudar o mundo, mas não. Do género. Um amigo meu convidou-me para uma noite analógica. Não há telemóveis, não há nada. Portanto, eu pensei que íamos ouvir vinil,
e beber um copo. Mas não, era um grupo de pessoas adultas com habilitações, reunidas à volta de uma mesa a montar um puzzle em silêncio ou a jogar Dungeons and Dragons. Pá, e um deles. Pois há sempre alguém que diz: Malta, isto obriga-nos a estar presentes. Epá, e claro que obriga, porque uma peça azul do céu não se vai encaixar sozinha, não é? O pessoal tem que pensar, tem que estar presente. A certa altura começamos a transformar tarefas domésticas em experiências. E é aquilo que a malta aprendeu no Covid, não é? Fazer pão. Portanto, regressar ao essencial. Bordar, não é bordar. Portanto, tudo são coisas para desacelerar o corpo. Há um desespero silencioso no ar. O cérebro humano não foi desenhado para alternar e-mails, para alternar entre e-mails e reels e notificações e para ouvir podcasts e notícias e para ter que esperar para saltar a publicidade. Enfim, a certa altura o sistema nervoso também pede por coisas onde seja preciso não ouvir nada e não estar sempre ansioso para ter que, enfim, sair, ter que mexer no telemóvel. E por isso é que, de repente, toda a gente faz workshops de cerâmica. Não é pela arte, é pelo barro, pela alegria primitiva de esmagar uma massa. E depois é assim, porque quando tu vais fazer um workshop de cerâmica, não tens que parar, é fazer e pronto. Existe algo de. Eu acho que existe algo de poético até em. Eu diria, existe algo de poético em. No facto de precisarmos agora de pagar para aprender estas atividades tão básicas, não é? Como os nossos avós, os nossos pais faziam isto. Porque eram pobres, no fundo, eles eram pobres. E eles tinham que saber fazer estas coisas. E, portanto, agora esta elite urbana descobre o encanto da costura, da cerâmica, do barro, exatamente no momento, em que deixou de precisar dela. Há pessoas a comprar máquinas analógicas fotográficas por 600 € para sentir a fotografia, não é? Ah, o meu avô chamava isso. Pá, era o que havia na altura, enfim, chamava isso é o que há. Entretanto, o capitalismo foi-se adaptando imediatamente, não é? Tudo hoje é vendido como um kit de sobrevivência. Velas artesanais, cadernos japoneses, pincéis terapêuticos, workshops de fermentação. Normalmente são esses workshops de fermentação são dados por um gajo que esteve 3 meses em Bali ou no Nepal. Pá. E agora fala de couve como se fosse uma cena espiritual. E, no entanto, apesar desta caricatura, eu acho que há qualquer coisa, pá, há qualquer coisa de belo nisto. Que é, talvez porque pela primeira vez em muito tempo as pessoas estejam a fazer coisas sem ambição, tipo de estarem a fazer uma performance para alguma coisa, não é? Pá, estão a fazer por elas. Pá, não há métricas, não há likes, não há optimização, não há. Não tem que demonstrar nada a ninguém. Estão a fazer por elas.
Estão apenas a ter um prazer quase infantil de produzir algo com as mãos, com as próprias mãos. Embora sejam honestos, metade... Pronto, depois acabam inevitavelmente por meter no Instagram, nem que seja. Para meter uma legenda em que dizem aprender a abrandar, aprender a ter tempo, aprender a estar presente. Pá, e claro que nada diz desligar do digital, é tipo como fotografar um cinzeiro de barro durante 20 minutos até encontrar a luz natural. Incrível. É pá, talvez... talvez seja esta até a ironia final desta época, depois de décadas a acreditar que o progresso significava afastar-nos cada vez mais das mãos, do tempo lento e das imperfeições humanas, acabamos a regressar exatamente aí, para preservar alguma sanidade, alguma saúde mental. Portanto, o algoritmo conhece os nossos impulsos, prevê os nossos desejos, ele acelera as nossas atenções, transforma quase tudo em consumo instantâneo, mas continua incapaz de reproduzir aquela satisfação absurda de lixar madeira, ou de amassar pão, ou de terminar um cascole, não é? O algoritmo não consegue fazer isso. No fundo, o artesanato voltou, não porque seja moderno, mas porque é o último território onde ainda podemos falhar enquanto ser humano, repetir gestos inúteis e existir sem sermos imediatamente convertidos em dados, em produtividade ou conteúdos. E talvez seja isso que mais assusta o mundo digital. É que não vão nunca existir robôs capazes de fazer isso, nunca vão existir dados, nunca vão existir algoritmos. Descobrir que no fim de tanta inteligência artificial, o ser humano continua emocionalmente vulnerável a um vaso feio, feito à mão. Num workshop de cerâmica ou num workshop de olaria. E é isso. O artesanato, o que queiramos chamar, vai sempre acabar por permanecer e vem desde os nossos antepassados até hoje, vai acabar por permanecer, e é aquilo que nós temos e que não pode ser substituído por nada, aquilo que nós fazemos com as nossas mãos. E pá, e é isso. Tinha que deixar esta mensagem. Não sei. Olhem. Façam com ela o que quiserem. Sei lá. Olhem, vamos até Cabo Verde com a Cesária Évora. Papá Joaquim Paris.

Ao longe o mar, Madre Deus, antes a vaca em fogo e também vem, canção de solidão, três canções de Madre Deus.

projeto que nos anos 90 foi provavelmente, eu diria provavelmente, mas talvez com toda a certeza, a banda que marcou, que teve mais projeção internacional e que foi e que fartaram-se de dar concertos. O meu primeiro concerto foi dos Madre Deus. Eu lembro-me de ser criança e ver os Madre Deus tocarem com um cenário incrível nos claustros de ali no Cabo Fechel, naquele santuário já abandonado. Sei, deve ter sido em 99, por aí, 98. E foi o primeiro concerto que fui com os meus pais. Eles não deviam ter onde me deixar. E levaram-me. Portanto, não tinha babysitter. E levaram-me ao concerto de Madre Deus. E pá, um projeto de voz inconfundível de Teresa Salgueiro. A banda começou, como sabem, como sabemos, Pedro Aires de Magalhães, que antes fazia parte de Heróis do Mar, que se juntou com Rodrigo Leão, que fazia parte de Sétima Legião, bandas que nos anos 80 marcaram uma sonoridade muito marcada também pelaquela onda New Wave, post-punk. Embora os Heróis do Mar tivessem aquela conotação que já o próprio nome da banda também trazia, aquela conotação mais que trazia assim algum saudosismo do Estado Novo, mas Pedro Aires Magalhães e Rodrigo Leão, dois autodidatas, dois músicos, dois grandes músicos, começaram este projeto e queriam juntar uma voz feminina, e numa audição, uma jovem, a Teresa Salgueiro, acabou por se juntar ao projeto e trouxe esta belíssima voz. E uma curiosidade, a primeira banda, e talvez a única, não sei se entretanto já houve outra banda, outro artista português, mas os Madre Deus foram os primeiros, a primeira banda portuguesa a tocar em solo na Coreia do Norte. Foi a primeira banda portuguesa a tocar na Coreia do Norte. Pá, não me lembro em que ano foi, mas tenho essa ideia. Madre Deus foi o primeiro projeto musical a tocar ao vivo na Coreia do Norte. Vinte e dois minutos para uma da tarde, já a seguir às 13. Vamos ter aqui os. Vamos ter aqui o.

Pá, eu trouxe uns discos, mas muita logística e faltam 20 minutos. Fica para a semana. Para a semana trago mais discos. Portanto, Beat Crumble daqui a 20 minutos. Vamos fechar este programa com chave de ouro, com a música mais... com a música mais groove. Groover, groovy, com a música mais groovy. Vamos a isso.

Pessoal, esta última canção, ouvimos estas três partes de Party in the Woods. Party in the Woods com Drome. Esta é, vamos entrar agora na quarta parte de Party in the Woods. Quatro partes de canção, agora com... Pá, vamos já despedir porque a seguir temos Beat Crumble com Mr. Chong e esta canção tem cerca de 7 minutos e, portanto, eu vou já dizer adeus e até para a semana. Um grande abraço, gente amiga, porque é mesmo assim, pá. É mesmo assim, passem um bom fim de semana, divirtam-se com moderação. Vocês sabem os limites da vossa moderação, cada um sabe o seu limite de moderação, pá, portanto, divirtam-se. E é isso, pá, olhem, um grande abraço, bom fim de semana e, pá, e para a semana, próxima sexta-feira, cá estarei, ou não, logo se vê, nunca se sabe. O futuro a Deus pertence, não é? Como dizem algumas senhoras e alguns senhores. É isso, pá, olhem, um grande abraço e até lá, como dizia Jorge Gabriel.

Ora, muito bom dia, caros ouvintes, aqui estamos nós. Bom dia aqui da Eastside Radio. Hoje é dia 12 de agosto, um dia bastante especial porque hoje temos um eclipse. É verdade. Hoje abrimos a janela com o soundtrack de um filme documentário lançado em 1964. Ora, então abrimos a janela na década de 60. Documentário este do surf com o nome de Bruce Brown's 1964 Surf Documentary. Então estamos assim, começamos com esta onda de surf, a primeira faixa. Soundtrack este feito pelos The Sandals. Ai, já estou a falar muito para logo de manhã. A primeira faixa foi Lonely Road, de seguida escutámos Drifting. Agora vamos continuar a década de 60 com o Speedy West, 62, e depois continuamos a explorar este álbum. Fiquem por aí, estou aqui com vocês até à uma. E hoje terei um convidado, já vos conto mais. Sinto que falei muito.

tiram desta balada oceânica faz-me lembrar da Wovie Wolfgram, que já ouvimos aqui neste programa, aquela faixa com o nome de South Sea Waves. É isso. Voltamos agora para os The Sandals. O nome desta faixa é Six Pack.

E é isso, abrimos o programa com esta vibe, energia oceânica dos The Sandals. Convido-vos a explorar o soundtrack deste documentário maravilhoso. Vamos agora avançar com o famoso trompetista Herb Albert, que também tinha a sua banda, que é os Tijuana and the Brass. E esta faixa que vamos ouvir de seguida, já vos conto mais, primeiro vão ouvir. Mas tem o nome de Rise 79. Quem tiver um bom ouvido vai reconhecer. Mas só quem tiver um bom ouvido.

Ora, então, esta batida, esta melodia de Herb Albert, produzida em 79, foi utilizada para samplar o Hypnotize do B.I.G. Está a ver aqui se encontrava o efeito das palmas, mas não encontrei. O Hypnotize do B.I.G. depois foi produzido em 1997 pelo Sean Combs. And my case is rested. Vamos ouvir agora um pouco deste maravilhoso trompetista Herb Albert. Para quem perguntar há bocado, aquilo que tivemos a ouvir há bocado, os The Sandals, do soundtrack do famoso documentário. Do documentário Endless Summer, e o nome do documentário é Endless Summer, para quem perguntou. Não se esqueçam que eu também estou aqui a começar amanhã, tá bem? As primeiras palavras que saem da minha boca é aqui. Bem, avançamos agora para Route 101, Herb Albert in the house.

Hoje às 11 o meu querido amigo James vai se juntar. Vamos falar um pouco sobre o projeto dele e da Inês, o Meanwhile. Meanwhile Studios. Mas por enquanto sou eu. Bom dia para quem entrou agora.

Ora, temos agora com os Rascals Groovin, música de 77, mesmo antes escutámos This Guy's in Love with You, do Herb Albert e a sua banda Tijuana Brass, música lindíssima que acho que ouvi tipo 20 vezes nos últimos 2 dias. Então, dado que hoje temos um eclipse, o último eclipse desta importância, creio que foi em 1999, foi isso que eu descobri na breve pesquisa que fiz. Então hoje temos um episódio de Eclipse Special. Vão ficar todos eclipsados, caros ouvintes. E hoje de manhã recebi uma mensagem do amigo meu a dizer que tens de passar isto, porque, por causa do eclipse. E é isso, vamos agora escutar o Dancing in the Moonlight. E tenham. Quero que saibam que foi. Pensei no eclipse ao juntar estas músicas que trouxe para aqui hoje. Desfrutem, queridos.

Ora, ora, então outra música dedicada ao eclipse solar. Don't let the sun go down on me. Também, claro, improvisado agora. É, eu entro aqui na nave espacial e fico cheia de ideias. E diz iluminadas, mas posso dizer eclipsadas. Para aqueles que ouvem com os olhos, podem ver que o James já está aqui. E é isso. Vai-se juntar ao meio-dia. Meio-dia não, às 11. Meio-dia em Espanha.

bem, quem é que já tem óculos para mais logo? Ouvi dizer que o Duro de Matar vai fazer aqui um gathering para este eclipse solar hoje a partir das 6. Também ouvi dizer que as primeiras 50 pessoas a chegar vão receber um par de óculos. Aposto que vai começar a haver fila a partir das 4 ou assim. E aceitam só óculos para o eclipse. Se tiverem assim uma receita caseira de como fazer óculos para eclipse, também aceito. E em honra de todos aqueles que não têm óculos para mais logo, não olhem para o sol, para a lua, neste momento especial do eclipse. E hoje são Stevie Wonder, é isso. Acho que também vamos escutar mais um pouco de, Stevie Wonder daqui a bocado. Agora, vamos avançar com uma música bastante de rádio, que é os da Hollies. É um bocado depré, mas é o que temos. Bom dia àqueles que entraram agora.

Never Going Back Again, acho que é o álbum deles mais conhecido, apesar de eles terem vários álbuns. Rumours, 77. Já há algum tempo não escutávamos os Fleetwood Mac aqui no Bom Dia. Mesmo antes ouvimos um sucesso, um mega hit, que é The Air That I Breathe. Quase cantei agora um pouco dos da Hollies. E agora vamos avançar com Voices of East Harlem, de 73, Loving You The Way. Estamos assim um pouco melosas hoje. Melosos. Tenho o James aqui atrás de mim, já preparar-se para escutarmos uns discos que ele trouxe de casa. Mas por enquanto continuo eu aqui a partilhar com vocês música matinal. Desfrutem.

0: Ora, estamos agora a ter o gosto de ouvir os Hermanos Gutiérrez. E são de Zurique.
1: What? They're not Spanish at all? What's up with the Germans? And like, not trying not to be German.
0: Ouvi dizer que eles vão a Paredes de Coura. Tenho uma amiga que vai lá de propósito só para os ouvir. Só para os ouvir. Estou assim um pouco eclipsada.
2: I don't know.
1: Vienna, Zurich. Well, they're definitely not Spanish.
0: 11 e 11, peçam um desejo, faz favor.

O James disse que foi o Troll que ofereceu este disco ao James pelo seu aniversário. Cheers to Troll. I know he's also going to be playing in Paredes. Big up, big up.

Tá, mas agora aqui a falar sobre eclipse. É para lá, it's trending. E aí, é verdade, como eu disse no princípio do programa, o último eclipse assim desta dimensão foi em 1999 e pessoas em Inglaterra e em França conseguiram também ver. Creio que este aqui não conseguem. Tenho amigos na Grécia que estão a dizer que vão fazer hoje um jantar especial dedicado ao eclipse, mas eu acho que eles não vão conseguir ver, mas I love the spirit. É, com muito gosto, tenho aqui o meu amigo James. Sabe mais de música, já anda aqui a girar discos há mais tempo que eu.

Ora, tivemos agora o gosto de escutar Hilden. O nome da faixa é Vadiagem. Hilden. Aparentemente trabalhou ao lado de nome, grandes nomes como Tim Maia e Cassiano. Começou a sua carreira por volta desta altura. E agora iremos continuar com Stevie Wonder. Para todos aqueles que não têm óculos, para mais logo. Desfrutem, espero que estejam a passar uma belíssima manhã aqui connosco.

Bem, bem, grande festa. Estamos aqui com o Stevie Wonder, Did I Hear You Say You Love Me, do ilustre álbum Hotter Than July, lançado em 1980. Hotter Than July, é factual, estamos no mês de agosto. Agora avançamos com o Rocket Love, outra música que tenho andado a ouvir assim, on loop. Thank Me Later, guys. Espero que esta música fique na vossa cabeça o resto do dia. Esta dica ao meu querido amigo Marcelo. Agora faço dicatórias na rádio.

Epic track, Simande. Estamos mesmo a ouvir em disco. O James teve o gosto de trazer. Tem piada, o James está a me dizer: não gosto nada de falar, etc. Na rádio, não gosto de ser filmado. Eu tentei pôr a câmera de trás, mas não está direita, por isso mantivemos a câmera da frente. E ele estava a dizer: the reason why I became DJ is so I wouldn't have to talk with anyone at parties.

Ora, estamos agora a ter o gosto de escutar o Willy Colon, projeto oriundo da Colômbia. O nome desta faixa é Set Fire to Me, Inferno Dub. Espero que estejam a curtir.

0: Uma coisa.
1: Oh, Puerto Rico,
0: ok. Oriundo de Puerto Rico. Não é Colômbia, scratch that. Mas sim, o que eu ia dizer é: reparei que desde que comecei a fazer aqui o programa na rádio mais perto do Tejo, East Side Radio, que os programas que faço estão sempre ligados à lua. É assim uma lua nova ou uma lua cheia. Não é maravilhoso? Não é mágico? Eu acho que o último que fiz foi numa lua cheia. No dia a seguir uma lua cheia.

Já passa do meio-dia, duro de matar, está aberto, passem aí. Meio-dia 11, estamos aqui com vocês até à 1 da tarde.

Ora, ora, estivemos agora a escutar os Pili Pili, o nome da faixa. A faixa é Bugalú. Estranhamente, outra banda também, oriunda da Holanda. E este álbum foi produzido na Alemanha. Não sei o que é que se passa com estes alemães, tentam não ser alemães. Actually, I do get it. Bem, caríssimos, bora lá ter o momento mais esperado do dia, não é? A borda d'água. Então, o James está a mim, tipo, uau, isto aqui é a rubrica da Jessica. Então, temos aqui para o mês de agosto, a chuva de agosto, apanhá-la com gosto. A chuva é sempre bem-vinda. Depois, dia 12, lua nova, dia de Santa Joana Francisca de Chantal, aniversário de Miguel Torga, que nasceu em 1907, o Dia Internacional da Juventude, o Dia do Filho do Meio, por isso, para todos aqueles que vocês são os filhos do meio, parabéns. E muito calor, é isso. Também devo dizer, não é? E vou-vos voltar a relembrar que hoje é eclipse, por isso é isso. Quem tiver óculos, por favor, acusem-se. Partilhem. Também posso ler aqui a parte do oráculo do signo leão. As pessoas nascidas sobre o signo leão são líderes natos. Eles são dramáticos, criativos, autoconfiantes, dominantes e extremamente difíceis de resistir. Eles podem conseguir qualquer coisa que queira, seja no trabalho ou no tempo gasto com a família e amigos. Este signo também pode ser arrogante, preguiçoso e inflexível, tentando arranjar sempre alguém para tratar dos seus assuntos. Opa, isto não foi muito fixe. E é isso. Bem, agora vamos avançar com as Lee Jow Sisters, duas irmãs nigerianas. Este álbum é de 79. E tenho ideia que depois, logo a seguir às Lee Jow Sisters, temos aqui um disco do Ebo Taylor. Estamos aqui no pico do mês de agosto. Espero que estejam a curtir este programa. E é isso, continuamos agora.

Evora, Evora é o nome da faixa e quer dizer take it easy em nigeriano. Ditto, take it easy, sejam pacientes. Good things come to those who wait, disseram-me isso há uns dias e vou tentar seguir isso. Tento seguir.

Este disco tivemos a ouvir. Foi outro presente. O James fez anos agora recentemente. He celebrated a round number. 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Wilfred Percussion. É um disco com uma compilação com várias músicas oriundas do Brasil. Na parte de trás conseguimos ver que tem Hermeto Pascoal, Milton Nascimento, All the Kings. Agora temos aqui atrás com o gosto de Ibo Teller.

Rest in peace, Ebo Taylor. Outra estrela que o céu ganhou este ano. Volto-vos a relembrar que o Duro de Matar já está aberto, já estão aqui uns clientes. E também devo-vos relembrar que hoje o Duro de Matar, a partir das 6, vai ter um evento especial, face ao eclipse lunar, a lunar solar. As primeiras 50 pessoas vão receber óculos para não ficarem cegas. Passem por aí. Quem estiver agora a caminho da praia, peço-vos por favor para darem um mergulho por mim e pelo James. 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Aliás, fuck fashion. Style is something that you can't buy, yo.

já que entrávamos nesta onda de Ebo Taylor. Estamos agora com Happy Survivor, Eddie Okwedi. Espero que a vida vos corra bem. 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

Digo que é quase inevitável escutarmos música da Nigéria e do Ghana no verão, não acham? Eddie Okwedi é da Nigéria. E mesmo agora atrás tivemos com Abel Taylor com o seu High Life. Mas acho que vamos saltar para fora e vamos ouvir um bocado de soul. Obrigada a todos aqueles que estão a ouvir. Espero que tenham a ter uma ótima manhã, acompanhados aqui de mim e do James, ou da música que nós trouxemos para vocês. Então agora vamos avançar com o Womack and Womack. Ups, ups, vou começar. Oi,

Ora, ora, tivemos agora o gosto de ter. Vou respirar. Escutámos agora Womack & Womack, Baby I'm Scared of You. E agora encontrei aqui um disco que o James trouxe, que é dos Fox. E o nome desta faixa é da Juggler. Ouvimos esta faixa há 2 semanas, em versão MP3, mas como tenho aqui o disco, acho que devo tocar e vamos escutar. Para quem não ouviu na semana passada, há 2 semanas, desfrutem. Para quem ouviu há 2 semanas, desfrutem. É isso.

Estamos agora no final do show, temos mais 8 minutos. E recordo-me que preciso de lançar um baixo assinado para que o pequeno almoço lá em cima, o nome projeto que agora não me estou a lembrar, esteja aberto às quartas-feiras. Porque há café, que há almoço, andar cá de cima, do dormitar, de quintas a segundas. E é uma pena que não haja às quartas-feiras. E é isso, um baixo assinado. Bem, avançamos agora com Frida. Frida sueca, artista sueca, fazia parte do ABBA. Tem uma faixa bastante conhecida, que é o Icy Red, mas não vamos escutar essa. Desfrutem.

Thank you, Frida. Thank you. Bem, vamos agora acabar em grande. Em grande. Mas antes de acabar em grande, vou-vos ler a programação para o dia de hoje. Então, agora à 1 da tarde, vai entrar o caríssimo senhor Pelota, que já não o vejo há um mês. Da 1 às 2. Depois, às 3 da tarde, Guest Mix com Vincent Harper and The Collector. Às 4, Gotas de Orvalho com a Joana Horta. Às 6, Lac com Photons.

0: Podem. The world's your oyster. Vejam o fórum da ESR, por favor. Tenho certeza que conseguem encontrar no website. Muito obrigada a todos os que estiveram aí. James, thank you so much.
1: Obrigado. Obrigado, obrigado.
0: E agora vamos acabar em grande com uma das minhas músicas favoritas do Stevie Wonder, All I Do. E se sabe.

isso, acaba assim o programa do Bom Dia comigo e com o James. Espero que tenham gostado. Encontrei o botão dos aplausos. E até já. O senhor Pelota deve estar aí mesmo a chegar. Obrigada, obrigada. Até já.

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Mais um programa Inside Radio. De volta do Waking Life, de volta à rádio, ainda a recuperar, espero que a gente esteja bem e boa saúde. Muitas histórias para contar. Começamos com Borders of Canada, hoje com pouca conversa e muita música.

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E agora, a acabar uma hora de programa de rádio, sem conversas, sem nada, foi bom, há muita música nova, voltamos em breve com um programa com mais conversa, mais histórias, tenho muita coisa para contar, e de preferência com o Joaquim aqui para esclarecer aqui a desavença que houve. Ninguém quer ficar abandonado no Waking Life, ninguém deseja isso, não foi isso que aconteceu. Vou pedir desculpas em público para um dos meus grandes amigos, que acha que ficou lá, mas não ficou, eu estava lá em espírito. Boa resto de semana a todos. Long life to East Side Radio, por estes programas que nos alimentam.

Sejam muito bem-vindos a mais um House Cleaning. Todas as novidades da House Music e não só, para ouvirem e descobrirem, enquanto deixam as vossas casas num brinco, mas também como banda sonora para o Eclipse. House Cleaning número 50. A faxina de hoje começou com Jersey. É o novo single da produtora australiana Logic 1000, em parceria com Jam City. E é o tema de antecipação do novo álbum Confirmation. Está já confirmado para dia 2 de outubro. Depois, Sunrise and the Life We Live. É também o tema que dará nome ao próximo álbum de John Beltran. Chega a 16 de outubro, o outro lançamento da nova coleção Outono e Inverno. Já em fundo, o alemão André Zimmer. Novo EP, What Kind of Boy? E o tema Campari Love.

Nova sequência neste House Cleaning número 50. Começamos com Scatman. Is it acid or house? Ambos. Neste tema do novo EP Going the Distance. Depois, a versão Club Mix de Sky and Sand. O alemão Sam Goku no EP Interrelation. Faz parte daquela série de EPs da Rhythm Section International. Temos vindo a falar nas últimas faxinas.

Depois de Sky and Sand, versão Club Mix, Sam Goku no EP Interrelation, na Rhythm Section International, faz parte daquela série de EPs que a editora de Bradley Zero tem vindo a lançar e da qual temos falado nas últimas faxinas. Seguimos com Shakedown, a versão Regret Rien, uma das novas remisturas para o EP homónimo da produtora sueca Bellaboo.

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Nova sequência, desta vez começamos com Lexbrook. É um dos temas do muito aguardado novo álbum da dupla Overmono. Já está cá fora Pure Devotion. Depois Body Clinic com o novo EP Connection Lost. Choose One. E já em fundo, Human Voice, é o novo single de Kieran Hedden, a.k.a. Fortet.

A caminho do final deste House Cleaning número 50. Desta vez começamos com This Is A Lull. É o projeto colaborativo de Tom Carriage, a.k.a. Girls of the Internet, e The Gospel of Thomas, o EP Jazz Is The Mattress. Depois, o produtor do Porto, Von The Villain, com So Be It, do novo EP Our House. E em fundo, The Fire Still. É um dos temas do excelente EP do australiano Strict Face, chamado Age of Burnout.

Pois chegamos assim ao fim de mais um House Cleaning. Na companhia de Loco Watt, produtor nacional com o novo single Fibra. Eu estarei de regresso daqui a 15 dias com mais novidades. Até lá, fiquem na companhia da Eastside Radio. Deixo-vos com Who, novo single, parceria de Scruffizer com Machine Drum. Boa noite e até daqui a 2 semanas.

0: Boa tarde, boa noite. Faz sentido, tarde, noite é aquele serão, onde o serão acontece. Serão de segunda até às 10, hora de Beato. Começamos como começávamos aqui há uns meses, com este tema do Shaft, do Sr. Isaac Hayes. E antes que ele comece aqui a falar, deixem-me dar-vos as boas-vindas, bem-vindos a este serão de segunda. Deixa-me ver aqui o canal 2, parece-me que sim. Bom, vamos começar sem demoras.
1: Meu puto, como é?
0: É isso mesmo, verão passado, chega.
2: Andas a aprontar.
1: Puta, ainda bem.
0: E logo a seguir, um pouco de Sam também.
1: Aquela dama que andava com o teu sócio, pô.
2: Sócio, boy.
0: Começamos assim, serão de segunda, com TP deste lado até às 10. Até já.
2: Dama, boy. Vou-te contar uma dica agora.

0: Ei, amiga, chega apaixonado.
1: Apaixonado.
0: Assim não dá, amiga.
1: Oh.
0: Tu que tinhas dicas bem poderosas, agora vê a dama já está em love, já está com histórias de amor também.
1: Não, boy, achas que um homem está em love assim também, boy? Oh. Boy, então pera só. Então vou-te contar a mesma história. A mesma história, mas de outra forma. Checa.

0: Pratos completos.
1: É assim, começamos com o Chegue e já a seguir com outra faixa que também é assim que a meio vira e a história é outra. E é isso, é o Chegue e o Sam, para lembrar aqui até que vão estar juntos no concerto dos mais pesados da capital no dia 14 de novembro. Eu devia, como eu já sabia o que é que ia pôr, mas não, ainda não tinha ali pistado, não é? É um clássico, mas aqui está.
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1: 95, 16 de dezembro de 95.
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1: É isso, Sam the Kid aqui no Praticamente. E depois ainda voltamos a uma cena que depois de eu ouvir isto fica com vontade de ouvir outra vez, que é um recado. Clássico, até já. Entretanto, juntem-se, fiquem aí confortáveis, que temos aqui muita matéria para rever, está bem?

0: fomos nós agora.
1: Estou-te a dizer, Sofia, não te preocupes. Vamos tentar arranjar uma solução para resolver isto.
2: Mas nós não temos casa e, não, e estamos a estudar e...
1: Pá, não interessa, menino, não interessa, menino. Eu falo, pá, falo com a minha mãe, ou vamos para a casa dos teus pais, não interessa, menino. Pá, nem que a gente tenha de sair da escola, vamos trabalhar, vamos tentar arranjar um, pá, sustentar a nossa cena.

0: Cada um é alvo incessante das suas influências, sabes? E entre as influências há as boas e más, negativas e positivas.
1: Acordo e há uma luz que me candeia. Ouço choro no fundo e tenho soro numa veia. Só me consigo lembrar de uma coluna num bar. Vem um médico que me fala da coluna lombar, que nunca mais vou andar, porque a partir num acidente de automóvel em que eu fui o sobrevivente. De repente vem um flashback desse dia. Se eu soubesse, tinha ido com a Sofia.
2: Samuel, preciso que vás à rua comprar saúde. Preciso que vás lá abaixo.
3: E agora?
2: Sim, senão já sabes aqui para cada loja, pai. Está bem? Vai lá.
3: Está bem.
2: Vai.
3: Está bem, está descansado.
4: Fui fazer um recado à minha cota. Ela queria saúde, 5 pontos era a nota.

Estamos aí, fica aí então a dica para, acho que é 14 de novembro, foi isso que disse há bocado ou não? Estavam atentos? 14 de novembro deste ano, claro, mais pesado da capital, chegue-se Valete e Regula no pavilhão Atlântico, se não estou em erro. Agora vamos a alguma música que me foi trazida pelas minhas viagens no meu barquinho de zigzag, zigzag.fm. E cheguei a esta faixa chamada La Gaita Sabrosa. De um estilo chamado. Já tenho. De um estilo chamado. Já, o André trouxe-me. Obrigado. O serviço aqui é tão eficiente que estavam a trazer-me duas vezes a mesma cerveja. Já agora lá se vai a semana sem beber. O que é que vos dizia? Dizia-vos que depois percebi que La Gaita Sabrosa era certamente um standard do porro, um estilo que onde depois estive ali a navegar um bocadinho naquelas águas do porro. E então tenho aqui duas versões de La Gaita Sabrosa: Ska Cubano e Los Avancó. É isso. Ficamos aqui até às 10.

É isso mesmo, porro, um estilo musical e de dança da região caribenha da Colômbia.

aqui na versão dos Los Wavanco. Os Los Wavanco é meio estranho, não é? Porque é os The Beatles, também é estranho. E já a seguir, já de fundo até, com La Gaita Sabrosa também, mas desta vez, desculpem, antes, agora é que é Los Wavanco, Wavanco, antes era Ska Cubano, era Mambo Ska, é isso, Ska Cubano.

fortíssimo, não? Los Wemblers de Iquitos, aqui com um silbido amoroso. Isto também foi barquinho, foi viagens do barquinho que me trouxeram aqui, e, mas eu até acho que a faixa que o barquinho me mostrou, eu até acho, até podia dizer que era, até podia garantir que era outra, mas eu depois pesquisei e não encontrei a outra com qualidade de jeito, mas encontrei esta e não estou insatisfeito, devo dizer. Estou aqui a mexer nos meus fones, porque os fones, eles estão aqui com um problema, e isto é perfeito para vos dizer que no dia 28 de junho vou estar aí a reparar os fones, também estes aqui. Quem faz rádio connosco sabem que estes fones aqui... sabem que estes fones aqui só dão de um lado, mas vão passar a dar dos dois. E este cabo que está aqui, assim, longo, vai passar a estar encaracolado. Não vou encaracolar o cabinho todo outra vez, claro, mas vou trocar por um cabo encaracolado. E vou também trocar os destes, dos meus fones, que está aqui qualquer coisa. E acho que está meio com brochedo, e vou tirar o brochedo. Portanto, 28 de junho é perfeito para virem... Aquele carregador que têm lá em casa, sabem aqueles carregadores da Apple que custam 70 paus? Vamos trocar o cabo a isso, em vez de comprar um novo, tá bom? Porque já chega de dar dinheiro a pançudos americanos, atenção. Seguimos com The Yetians, que eu também gostei do nome, e então tenho aqui Yeti e também Funky Disco Sound. Começamos com Yeti, está bem?

Estava aqui a pensar uma coisa que já estava a pensar na semana passada, que é, eu gosto muito de ver os streams do Bauer, porque ele abusa da stank face e não há como reagir de outra forma ao ouvir isto só.

Entretanto, deixem-me dizer-vos que, claro que vou ter aqui novidades, novidades ESR, mas também novidades da... Como é que era a outra rubrica? Era Pirata News, claro. Como é que eu podia esquecer? Pirata News, vamos ter aí Pirata News e ainda a rubrica das notícias ESR. Tenho aqui umas notas, que eu tomei e vou partilhar convosco, São coisas que chateiam, não é? Chateiam uma pessoa. Até lá, vou só lá fora ver de uma cena e vou deixar-vos com a Funky Disco Sound a seguir a esta Yeti. Dos The Yetians. Adorei. Foi descoberta de barquinho, é verdade. É isso. Eu tinha visto ainda a waveform e não queria que ficasse nada por dizer. Até já.

Ficamos assim com esta, fechamos aqui esta parte, esta toada mais latina, não é? Assim, lado mais caribenha. Bom, o que é que eu tenho aqui para vocês? Tenho aqui uma cena que eu trouxe aqui há uns tempos, que foi o Sunglasses at Night, do Tiga. Mas eu na altura passei o original e o dub e o extensa, mas não passei o original, original mesmo, que é deste senhor Corey Hart. E portanto vamos ouvi-lo hoje, porque é fortíssimo.

Bom, já percebemos a ideia, não é? Porque tinha aqui uma cena para vos dizer que é... Reparem que hoje chegou-me aqui aos ouvidos que houve, há uma praia que está comprada desde 1890 e não sei quê. Uma praia que está comprada privadamente. Desde 1890 e não sei quê. Estão a ver o que já mudou neste país. Mas aquela praia... É de uma pessoa e ainda é. Não faz sentido. Não faz muito sentido. E um dia vai deixar de ser. Um dia vai deixar de ser. Pá, é tripante, não é? Tripante. Isto é pirata mesmo, que os piratas são este people. Mas um dia vai deixar de ser. Até lá. Até lá vi um dude, que um podcaster, que disse, pá, não, o álcool é mesmo muito mau e não sei o quê. No outro dia vi dois copos de vinho e I podcasted worse. Esta parte. Pois, podcasted worse, se calhar não foram os copos de vinho. Ele acha que foram meio cheios e eu acho que foram meio vazios. Não é para dois copos de vinho, não deixa de dar para podcastar, bro. É por falar nisso, olha, à vossa.

Entretanto, notícias e Side Radio, devo dizer-vos que este computador que está aqui, o computador do estúdio, está mais fresquinho. Foi alterado o cooler, mas depois de alterar o cooler percebi que foi percebido, não é? Percebemos que ainda assim ele às vezes ficava muito quente. E fomos perceber, afinal ele estava ali com uma setting de maluca, de overclock, que fazia o gajo trabalhar bué. Um grande abraço aqui aos nossos hosts do disco interno da placa de som, programa que esteve aqui antes, que estão agora aqui a abalar. E então, boa viagem até casa. Mas é isso, então este computador está mais fresquinho, portanto este computador vai tratar aqui de uns assuntos esta semana. Estamos aqui em consolidação de backups de gravações nossas de há uns anos. Até 2024 está tudo. Agora estamos a tratar de 2025. Depois tratamos de 2026. E depois tratamos da nossa library toda direitinha, tá bom? Antes disso ainda há de haver replays como deve ser, tá bom? Em vez de ser só random e os mesmos e assim. Por agora ficamos a ouvir aqui um pouco de Chris Bowden com Original Sins.

verdade, aquela, para quem pergunta, aquela situação de... Espera aí que eu estava aqui a pré-escutar aqui. Engraçado. Aquela situação de dia 28 é, então, reparar umas cenas, mas também há de sair o primeiro número de uma zine relacionada. E vamos versar muito sobre, vamos discutir um pouco sobre a soberania digital e independência digital. Também o salto entre plataformas de onde vocês acham que vão buscar as cenas. A net. A net hoje em dia são 2 ou 3 sites, não é? Mas antes não era 2 ou 3 sites, era mais. E então vamos voltar a websites. Vamos fazer isso também. Cada um, vamos fazer websites. Vocês vão fazer os vossos sites. E vamos saltar de plataformas. Vamos as vossas playlists, resgatar isso, terem CDs e MPNs. Algo assim desse ano, tá bom? Isto no dia 28 de junho, é?

sabem o que é que as semanas passam, o tempo passa e não muda, é o Rekordbox ser um pedaço de software tão merda, que vocês não estão bem a perceber. Há uns malucos a fazer umas cenas com os CDJs e não sei o quê. Eu acho que também dava para fazer um software melhor que isto, para fazer tipo assim com esta cena de ligar assim inalâmbrico, todo inalâmbricozão, e mas tipo organizar melhor, sabem? Tipo, ter já assim uma noção de play lost, para ter lá as malhas que não foram neste programa, para ter uma noção, é isso, assim, de regularidade, se calhar é isso que é importante. É isso. Se tiverem aí a anotar ideias, depois metam no fórum, para não se perder isso, para depois voltarmos lá. E por agora, isto tudo vem do barquinho, não é? Tudo vem das viagens do barquinho. Agora é o quê? Agora é Rosália de Sousa, Buscemi Remix. Isto também foi o barquinho. O barquinho que me levou lá. Portanto, já sabem, zig-zag.fm. Se alguém pedir um código, escrevam Pirate. Pirate. É isso.

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São o quê? São 9 da noite. Olha, agora até já tinha posto aqui deste lado, já viram? É impressionante, às vezes, que um gajo faz sem dar conta. É impressionante. Olha, viram que... viram aquela cena das motas e da UFC no, na Casa Branca? É demais. Aquilo parece um circo. Viste no outro dia aquela cena que era visto de cima e depois a dizer, parece que alguém com um Messi, um casal de adictos mudou-se para aquela casa e começou a fazer cenas maravilhosas.

estes fones estão tão maus como o Rekordbox. Mas é o quê? Uma semana? Duas? Vamos estar aí.

Tão crazy que eu até estava a nanar. Curtiram aqui esta Anabella, mas da Cambridge School. Bem fã, isto é o. Agora parecia o ferro normal aqui na outra, noutro horário, nesta mesma rádio. É amanhã, não sei se é amanhã, se há para ser para a semana. Não, acho que foi na semana passada. Mas é isso, Anabella e o seu Nightfall in the City. A versão inglesa da música de Eurovisão em 93. Pelo menos é o que tem ali neste software de merda chamado Recordbox. Se for possível, não usem.

É o Serão de Segunda na Eastside Radio. Lá se vai a semana sem beber.

sei que o meu sócio é um sucker por samples em reverse, então pus esta. Na verdade, já aqui estava e é uma feliz coincidência que toca ao mesmo tempo que ele esteja aqui.

Estão a ouvir isto? É a respiração deles no vosso pescoço. Preciso estar atento, hein? Preciso estar atento e em cima deles, em cima deles. Mas também vos digo, têm os dias contados e nem vão saber de onde é que vêm quando lhes bater em cima. Meus bros. Olha, tinha aqui uma cena para pôr, que era uma cena, que não era esta cena, mas pensei, não me apetece esta cena. E então, olha, vamos a esta Tricky Girl de Javata.

Obviamente esta Tricky Girl é a puta da Big Feed, but you can't trick me. Big Feed está pelas horas da morte. Continuem a sintonizar segundas-feiras às 8 da noite na Eastside Radio para saber das novidades de como combater a Big Feed, e ou se não quiserem combater, se quiserem só rir da desgraça alheia, sendo que neste caso será a desgraça desse conglomerado, dessa Broligarchy, como vi esta semana. Depois vou-vos passar esses links, está bem? Aliás, liguem-se em forum.sr.li e vou pôr lá os links todos da research da Broligarchy e disso tudo, está bom? Vamos derrotar esse people. Até lá, aguentem forte, peguem numa latinha bem fresca e vamos embora. Acabar com esta semana.

Estava aqui com brincadeiras porque ali o teleponto diz-me que faltam cerca de 60 segundos e eu aqui tenho 30, então estava aqui a brincar, a ver se o tempo passava mais lento, sabem? Mas não, passou mais rápido.

0: Mas um dia vamos ter aqui uma maneira de fazer, como diz o meu sócio, que é um CDJ e uma mixer com ROM. E aquela, no outro dia alguém me disse, alguém me mandou o vídeo de cá estou eu a falar à capela, como ele diz, que no final fica a falar à capela, mas faltam 17 segundos, são meus ainda, a dizer assim: olha aí, este maluco estava aqui a tocar só com um CDJ, com o ROM, a passar só com uma mixer. Pois, o meu sócio faz igual, é isso. Um grande abraço, obrigado pela preferência, como sempre. Se não foi da vossa preferência e estão aqui perdidos e não conhecem outro site da internet, vão a forum.esr.li e peçam, digam-me aí outras rádios online fixe e não sei o quê, e vai haver alguém a dar, tá bom? Um abraço. Eu acredito que isto, depois desta parte à capela, o meu sócio vai cortar tudo e já não... Até já.
1: Então, boa tarde, sejam bem-vindos a mais um episódio de Por um Fio. Desta vez temos a Beats, é assim que se diz. Dá só uma breve apresentação sobre quem é que tu és e o que é que tu fazes para quem não te conhece lá em casa.
2: Ok, olá, boa tarde a todos, eu sou a Beats e sou DJ recentemente mudada para Lisboa. Comecei o meu percurso na Holanda, passando pelo Porto, tocando vários estilos musicais e hoje vou-vos oferecer aqui um Latin Tech.
1: Ok, siga, estás pronta?
2: Sim.
1: Bora, bora.

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